0: Garcia, muito bom. Tocando por aqui, amiga.com, Passarela, no Bandas e Companhia, você sempre em primeiro lugar. Vem que tem mais banda Portal da Serra, Bafômetro, tem por aqui também banda Alegria, a música é Faxineira.
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0: faxineira, banda Alegria é sucesso no Bandas e Companhia. Rimou, hein? Rimou. Intervalo chegando por aqui, depois do intervalo já tá programado pra gente ouvir. Por aqui, Portal da Serra, tem psicólogo, tem banda destaque nacional, banda toque de mágica e muito mais. Depois do intervalo.
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5: Olá, bandas e companhia, seguindo o Portal da Serra, falei que ia tocar, tá aqui, ó, psicólogo. Tem Nunca Mais, banda de destaque nacional, e ainda Vou Me Vingar de Você, banda Toque de Mágica. Bandas e Companhia.

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0: Chegando agora no Bandas e Companhia, a hora do tchê. O que que vem por aqui? Tem Rodrigo Silva cantando com o grupo Ala Puxa, A Gaita da Bossoroca. É uma nova roupagem dessa música que é sucesso. Tem história do Doralício, Charla Pampiana, hora do tchê.
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0: Aleguedale Doralício tocando por aqui, Charla Pampiana. É o nosso Hora do Tchê no Banda. Fechou mais uma, intervalo que chega por aqui. Depois do intervalo já tem recordações, flashback de bandas. Depois do intervalo.
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4: Recordações, flashback de bandas por aqui. O que é que vem chegando nessa seleção? São três músicas na sequência para a gente ouvir. E vem por aqui, banda Montreal do Paraná. Tenho Amor de Sobra, Casar Não É Comigo, Terceira Dimensão. E ainda Vanderlei Rodrigo, Amor em Rosca New. Chegando agora, recordações, flashback de banda.
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1: Recordações de bandas, Vanderlei Rodrigo, Amor em Rosca Meu. Vem que tem mais, Doce Desejo, cantando por aqui, o Ex-Amigo. Tem ainda Guardanapo, Rainha Musical.
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0: Guardanapo, rainha musical, que bom é ter você aí. Vamos lá, gente, vamos lá, tem mais. Depois de intervalo e saideiras de hoje, já. Nossa, passou rapidinho, hein? Depois de intervalo e saideira.
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0: Bandas e Companhia que vai seguindo. Saideiras de hoje pra ir fechando por aqui. Mano Moraes vem chegando com João Luiz Correia. Carco Pé na Sala. Mistura boa, hein? Vai tocando por aqui. O Mano Moraes que tá sempre na escuta, por aí acompanhando. Então vai curtindo aí, mano, velho. Também vem Cosmo aí trazendo com Cleiton Borges, Pisa de Mansinho, Sonho por Sonho, Mário Júnior cantando. Mário Júnior tá com umas músicas muito boas, né? Muito boas. Fechamos então, tô indo, pra você um grande abraço. Até mais, tchau.
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6: Muito bem, senhoras e senhores, que bom chegar em mais uma edição do Hora Livre Flashback. Pra gente viajar nas emoções. Mais uma edição pra gente curtir aqui sem intervalos. Uma hora direto, 60 minutos pra conferir as músicas, os grandes sucessos. Então, prepare-se pra viajar, porque a nossa embarcação está decolando. A partir de agora, a gente vai viajar, hein? No túnel do tempo, com a melhor playlist, com as naftalinas que todo mundo gosta de ouvir. E por falar em todo mundo gosta de ouvir, eu tenho certeza que você que tá aí, chegando por aqui agora, no Hora Livre Flashback, tava aguardando esse momento, a nossa uma hora de todo santo dia. Bora lá então conferir? A partir de agora, a gente confere o som de Ray Parker Jr. com colaboração de Radio. O sucesso de 1981, A Woman Needs

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1: Hora Livre Flashback. Como a gente costuma dizer por aqui, não é questão de sermos velhos, é questão apenas de sermos clássicos. Esse é o lema aqui do nosso programa, Hora Livre Flashback. Uma hora direto, sem intervalos, e a gente já vai agora pro ano de 2019. Conferir o som, Imagination, de

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1: 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Que bacana foi esse bloco aqui do Hora Livre Flashback. Sequência super especial. Gostou? Eu viajei juntinho contigo aqui agora, hein? Mas ó, calma, não fica triste. O programa de hoje acabou. A gente volta na próxima edição. Um forte abraço. Aquele abraço bem apertado. Beijo no seu coração. Saúde e paz. O resto a gente corre atrás. Tchau, tchau.

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1: Isso aqui é pra gente matar a saudade, né?
2: Opa!
1: Oh, vai ser bom. Vem com a gente.

0: Chegamos ao fim de mais uma Hora Livre. Mas fica tranquilo que a música continua aqui na sua rádio favorita. Valeu pela sintonia, pela energia e até a próxima hora cheia de som bom. Fui!
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6: Pai Eterno, vem sobre esta cidade agora. Em nome de Jesus, tantas são as ervas daninhas e predadores que nos ameaçam, procurando mostrar o quanto podem tornar nossa vida destruída. Restaura nossa Sião. Ajuda nossas autoridades constituídas a terem cada dia mais forças para combaterem o mal e darem as costas a toda a injustiça. Que haja, Senhor, mais dignidade, justiça, empatia, solidariedade, disposição e fé em Ti para que o império do mal recue. Que cada cristão deseje ardentemente ser um imitador de Cristo. Que a paz seja a marca registrada nessa cidade, nesses corações, em nome de Jesus, amém.
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1: Olá, uma ótima madrugada para você que vai ficar ligado comigo a partir de agora. Obrigado pela companhia e audiência de todos vocês. E a gente começa muito bem a nossa primeira sequência do Madrugada com Deus, trazendo a Kiara Vitória cantando É Mistério.

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1: Você ouviu Leandro Borges, Fala Comigo. Chiara Vitória é mistério. E aqui é muito mais louvores. E você recorda comigo, Voices por Toda a Vida.

0: Mais do que proposta, Deus tem propósito. Faraó é um exemplo de quem tinha propostas, como vemos fazer a Moisés. O diabo no Éden fez o mesmo com Adão e Eva e com Jesus no deserto. No campo espiritual, a proposta lembra sugestão e atalho, desvio, vitória sem luta e conquista sem batalha. Propósito fala de alvo, atitude, desafio e comprometimento. Lembra a renúncia e o esforço de quem decide combater o bom combate, acabando a carreira e guardando a fé. No livro do profeta Isaías, capítulo 26, verso 3, lemos que o Senhor guardará em perfeita paz aquele cujo propósito está firme porque confia nele. Certamente foi isso que levou o apóstolo Paulo a escrever em Romanos 8, 28. Sabemos que todas as coisas cooperam para o bem daqueles que amam a Deus e daqueles que são chamados segundo o seu propósito. Na religião é possível encontrar muitas propostas, mas só no Evangelho temos um verdadeiro propósito. Então, tenha cada dia mais dos propósitos de Deus em sua vida e viva melhor.
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4: E o Madrugada com Deus já está de volta. Muito obrigado pela companhia e audiência. Agora você ouve Beca Costa, Incomparável.

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0: Você ouviu Jéssica Augusto, Quando Eu Adoro. Continue ligado, Madrugada com Deus volta já.
1: Mas tu, quando orares, entra no teu quarto e, fechando a porta, ora teu pai que está em secreto. E teu pai que vê em secreto te recompensará. Mateus 6:6

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4: E o Madrugada com Deus já está de volta, trazendo no seu rádio a Érica Priscila e Soraya Moraes Maranata.

E você ouviu Samuel Tairone e Vitória Lima, que presença é essa? Érica Priscila e Soraya Moraes, Maranata. E agora tem essa linda releitura, a Raine Almeida com Nicolas Henrique cantando Meu Barquinho.

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4: De volta no Madrugada com Deus tem Pastor Lucas, Deus que surpreende.

0: surpreender você também em nome de Jesus. Vai ter surpresa para essa história em nome de Jesus. Aleluia.
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Você ouviu a Bruna Carla, El Shaddai. Obrigado a você que está ligado aqui no Madrugada com Deus. Continue ligado, voltamos.

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5: E o Madrugada com Deus já está de volta no seu rádio. Tem Aline Brasil, bênçãos que não têm fim.

Você ouviu Bob Jonathan, Jesus me faz reviver. E agora você recorda comigo, novo som, Herói dos Heróis.

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4: E já estou de volta por aqui no Madrugada com Deus. Os recados foi bem rápido e você ouve comigo, Cristina Mel, Olhe para a Cruz.

E você ouviu Raquel Melo, Quero Descer. E vamos recordar a banda 4x1, 5 pães e 2 peixinhos. Música.

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2: Já estou de volta no Madrugada com Deus. Tem Alice Samuel Messias, Os Planos de Deus.

com a gente ouvindo o melhor da música evangélica na madrugada. E vou deixando vocês com André William cantando Vou Seguir com Fé.

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5: Alô, alô, Brasil. Aqui quem fala é Cadu Piper, e você está no Sertanejo Saudade, o programa que traz o melhor do sertanejo modão e raiz para o seu coração. Prepare-se para uma viagem de emoções, histórias e aquele som que toca a alma. Lembre-se, a vida é feita de momentos especiais, e a música é o nosso combustível para seguir em frente. Já para começar com chave de ouro, vamos com João Paulo e Daniel cantando Minha Estrela Perdida. Fica comigo que a gente tem uma baita jornada pela frente.

Eita, Bruno e Marrone acabaram de emocionar com apaziguar. Você sabia que Bruno é apaixonado por cavalos e tem até um rancho só pra eles. Aqui no Sertanejo Saudade com Cadu Piper, o melhor do modão e raiz não para. Já vem aí Adalberto e Adriano com Quando a Noite Chega. Dupla que começou a carreira cantando em festas de interior. É pura história pra gente se amarrar.

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virar. Eita, que show foi esse? Nós só quer virar o zóio com Cesar e Paulinho. Sabia que a dupla já é referência no modão desde os anos 70. Você está no Sertanejo Saudade com Cadu Parker. E agora segura o coração que vem aí Não Desligue o Rádio, do Chitãozinho e Chororó, que começaram a carreira com apenas 14 anos de idade.

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Eita, acabou de tocar Me Apaixonei do Eduardo Costa, que sabia que ele já começou tocando violão desde os 8 anos. Aqui no Sertanejo Saudade com o Cadu Piper, a emoção não para. Agora é hora de dar uma pausa, mas fica ligado que já já a gente volta com mais modão e raiz pra você. Intervalo na área.

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Eita, que energia boa com Chitãozinho e Chororó. Sabia que esses irmãos já vendem mais de 30 milhões de discos. Aqui no Sertanejo Saudade com Cadu Piper, vamos seguir no clima com Dani e Danilo e Pedro Paulo, que começaram a carreira tocando em festas de interior. Agora, prepara o coração para amor e ilusão. Tá.

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1: É, a gente também está gostando de curtir com você o Sertanejo Saudade, com as músicas mais lindas, no seu

Eita, que energia boa com Guilherme e Gustavo cantando Me Apaixonei. Sabia que eles começaram a carreira tocando em barzinho pra pouquíssima gente. Aqui no Sertanejo Saudade com Cadu Piper, a festa não para. Agora já prepara o coração que vem Bruno e Marrone com Deixa, dupla que já foi indicada ao Grammy Latino. Vem comigo.

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1: Eita, que maravilha virou o sertanejo Saudade com Juliano Cesar cantando bem aos olhos da lua. Você sabia que Juliano é apaixonado por moda raiz, sempre com um chapéu que é a marca registrada? Aqui é Cadu Piper, trazendo o melhor do modão para você. Agora, vamos dar aquela pausa rápida, mas já já a gente volta com mais emoção. Fica ligado.
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E essa energia boa do Rick Renner, que aliás, sabiam que o Renner começou a carreira cantando em festas de rodeio. Aqui no Sertanejo Saudade com Cadu Piper, já prepara que vem agora Mato Grosso e Matias com Idas e Voltas, dupla que é famosa por nunca deixar o modão cair no esquecimento.

Eita, que vibe gostosa com João Paulo e Daniel em no mesmo lugar. Sabia que Daniel já foi jogador de futebol antes de brilhar no sertanejo. Você está no sertanejo Saudade com Cadu Piper. E agora? Se prepara que vem aí René e Ronaldo com Fonte de Desejo. Dupla que começou a carreira cantando em rodeios lá do interior.

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galera. Você está de volta no Sertanejo Saudade com Cadu Piper, trazendo todo o modão e raiz pra você. Agora se prepara que vem Chitãozinho e Chororó com fio de cabelo na sequência.

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1: Quero ver vocês, hein?

Eita, acabou de tocar Dona de Mim com Matos e Matheus. Sabia que a dupla já começou a cantar ainda criança nas festas da família. Aqui no Sertanejo Saudade com Cadu Piper, a emoção não para. Agora se prepara porque vem aí Zezé Di Camargo e Luciano com Nasci Pra Amar Você. E olha só, os irmãos já venderam mais de 30 milhões de discos. Fica ligado.

Eita, que vida e boa com Daniel cantando ao meu lado outra vez. Sabia que ele começou a carreira ainda jovem na Fazenda Santa Fé? Aqui no Sertanejo Saudade com Cadu Piper, já vou te adiantar que a próxima é imperdível. Chapar o Coco com Chico Amado e Xodó. Dupla que é sucesso nas festas de rodeio pelo Brasil afora.

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0: Eita, acabou de tocar Tristeza do Jeca. Essa clássica parceria do Chitãozinho e Chororó com Christian e Ralph, que é puro modão raiz. Você sabia que essa música já embalou várias gerações e é um verdadeiro hino do sertanejo? Eu sou o Cadu Piper, comandando o seu Sertanejo Saudade, o programa que é paixão garantida. Agora, vamos para aquele intervalo rapidinho, mas já volta comigo que tem mais moda boa na sequência.
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E aí, galera? Acabou de rolar Juliano César com Deixa a Estrada Me Levar. Sabia que ele começou sua carreira tocando violão nas ruas antes de estourar? Aqui no Sertanejo Saudade com Cadu Piper, vamos agora de Maída e Maísa com Ainda Queima Esperança, dupla que conquistou o país pela emoção das vozes desde muito jovens.

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e foi Tony e Kleber contou fazendo falta, que você sabia que o Tony começou a carreira tocando violão na igreja. Aqui no Sertanejo Saudade com Cadu Piper, Já Vamos de Milionário e José Rico com Sonho de um Caminhoneiro. Dupla que é ícone do modão e conquistou o Brasil com histórias da vida no interior.

jeito que... Eita, que vibe boa acabou de rolar com Bruno e Marrone em Vai Dar Namoro. Você sabia que essa dupla começou na estrada tocando pra só 5 pessoas? É talento que não acaba mais. Aqui é Cadu Piper no Sertanejo Saudade, seu point do modão e raiz que não para. Agora, vamos dar um tempinho rapidinho e já voltamos.

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Galera, você está de volta no Sertanejo Saudade com Cadu Piper para curtir o melhor do modão e raiz. Agora, se prepara que vem aí Guilherme e Santiago com Chovendo Estrelas.

Eita, que show foi esse Chovendo Estrelas do Guilherme Santiago, em... Sabia que a dupla começou sua carreira cantando em festas de família. Aqui no Sertanejo Saudade com Cadu Piper, já prepara que vem agora o Não Sou Brinquedo Seu do Cleiton e Cristiane, que são famosos por misturar modão com uma pegada romântica que toca direto no coração.

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0: Eita, que emoção com como dói te perder do Dioran e Diorace. Sabia que a dupla começou cantando em festivais universitários antes de estourar. Aqui no Sertanejo Saudade com Cadu Piper, já prepara o coração que vem aí. Ainda ontem chorei de saudade com César e Paulinho e Rick e Renner. Uma parceria que surgiu para reviver os grandes clássicos do modão.
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0: E aí, pessoal? Que show foi essa última? Amor de Carnaval com Bruno e Marrone, hein? Você sabia que a dupla quase não lançou essa música porque achavam que era muito diferente do estilo deles? No sertanejo Saudade Comigo, Cadu Piper, a gente prova que o modão e raiz tem sempre uma surpresa especial. Lembre-se, a vida é feita de momentos, então viva cada um com paixão e alegria. Foi um prazer estar com você. Até a próxima e continue embalado no melhor do sertanejo.
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1: Olá, sejam todos muito bem-vindos e um ótimo final de semana para você, um ótimo dia. Está no ar, a partir de agora, o Alvorada Sertaneja. Eu vou estar com vocês, levando o melhor da música sertaneja, modão, moda de viola, no seu rádio, para começar muito bem o Alvorada Sertaneja. Tem o Zico e Zeca, Dona Jandira.

0: 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Da dona Jandira.
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0: E você ouviu Mato Grosso e Matias, Noite de Devaneio, aqui na programação do seu rádio. Você que está levantando agora, um ótimo dia para você. Você que está aí tomando café, está se preparando para ir para o seu trabalho, um ótimo dia de trabalho. E fiquem comigo aqui no Alvorada Sertaneja. Vamos juntinhos levar o melhor da música no seu rádio. E agora, nossos recados vêm chegando e eu volto já.
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5: De volta no Alvorada Sertaneja, tem o trio Parada Dura, Castelo de Amor.

0: você ouviu Tião Carreiro e Pardinho, Boi Soberano. E alô, Itapetininga! Um abraço para vocês que estão ligados com a gente aqui na nossa programação. E os recados vêm chegando e eu volto já já.
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3: E o Alvorada Sertaneja já está de volta. Tem Ronaldo Viola e Praiano Proposta.
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0: E você ouviu Nestor e Nestorzinho, Relógio Quebrado. E alô, Areias, Areias, interior de São Paulo, ligados com a gente, ouvindo Alvorada Sertaneja. E agora nossos recados vêm chegando, eu volto já.
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5: De volta aqui no seu rádio tem Lourenço e Lourival, menina da aldeia.

0: E você ouviu Alan e Aladim a 2 graus. E alô, Capão Bonito, interior de São Paulo, ligados aqui no Alvorada Sertaneja. Eu volto já já.
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0: E o Alvorada Sertaneja já está de volta. Tem o Zico e Zeca, a enxada e a caneta.
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0: Tonico e Tinoco, moreninha linda. E alô Itapeva, interior de São Paulo, ligados aqui com a gente também na programação do Alvorada Sertaneja. Obrigado pela companhia de vocês. Os recados vêm chegando e eu volto já.
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4: De volta no Alvorada Sertaneja, tem Tião Carreiro e Pardinho, Travessia do Araguaia.

0: E você ouviu Tião Carreiro e Zé Paulo, Berrante da Saudade. Nossos recados vêm chegando e eu volto já.
1: 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Alvorada Sertaneja volta já. 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
4: De volta no Alvorada Sertaneja, tem Lourenço e Lorival, Franguinho na Panela.

0: E você ouviu Mato Grosso e Matias, e Mulher Não Se Bate. Continue aí, eu volto já já com a nossa última sequência.
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0: De volta no seu rádio tem Milionário José Rico, Vontade Dividida.

0: E você ouviu Christian Ralph no mesmo olhar, aqui na programação do seu rádio, para finalizar o Alvorada Sertaneja. Muito obrigado a todos que ficaram ligados comigo. Um ótimo final de semana, um ótimo dia e até o nosso próximo final de semana. Tchau, tchau.
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A gente faz uma pausa, mas é só para afinar os violões. Já já o Arena Sertaneja com o Jonatas Gonçalves está de volta com mais modões inesquecíveis.

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0: seu corpo, não, viu?
1: Gustavo Lima! Ô, moleque!
0: Obrigado, meu irmão.
1: Obrigado, meu irmão.
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0: Segura aí que a gente vai ali dar uma respirada, mas é rapidinho. O Arena Sertaneja com Jonatas Gonçalves volta já já com mais modões de respeito pra você.
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0: O Arena vai dar um tempinho rapidinho, mas segura aí porque a emoção volta já já com mais modões de responsa.
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0: De volta com um programa que é pura raiz, tradição e sucesso. Continua com a gente no Arena Sertaneja com Jonatas Gonçalves, porque aqui o bom do sertanejo não para.

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0: A gente dá uma pausadinha, mas não desgruda. Em instantes tem mais sucessos, mais emoções aqui no Arena Sertaneja.
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4: A poeira baixou e os clássicos estão de volta. Bora continuar essa jornada musical no Arena Sertaneja com Jonatas Gonçalves.

0: trabalhada na bebida.
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2: Olha o portão que eu cheguei.
3: É comigo, senhor.

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0: A saudade vai bater até a próxima edição, mas logo logo a Arena Sertaneja com Jonatas Gonçalves estará de volta com mais modões, mais histórias e muito mais emoção. Obrigado pela companhia e até a próxima. Tchau, gente.
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5: Para melhorar a qualidade de vida, melhore a qualidade dos seus pensamentos. Eu ri agora porque não deu para chorar. Mas o que, que você tá pensando aí? Só coisa triste? Ai, não vai dar certo. Já tentei, não foi. Ih, não desisto, não aguento mais. Ai, que ruim. Melhora aí a qualidade dos seus pensamentos. Você quer uma vida boa, uma vida melhor, mas os seus pensamentos não estão dando, não estão ajudando, não. Tá não. Bora modificar esse negócio? Bora lá.
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5: Muito bem, muito bem. Olha o final de semana aí. Mais uma semana pra conta, graças a Deus. Olha nós aqui. Findou o final de semana. Bora lá, hein? Como é que você tá? Tudo belezinha? Aí sim, hein? Graças a Deus, hein? Graças a Deus. Final de semana, seja bonzinho, hein? Bora agitar esse negócio com a melhor playlist do seu rádio. Bora comandar aqui juntinhos a nave. Vem comigo. A partir de agora, o Show da Tarde tá na área com a melhor programação musical, hein? Pra comemorar, pra festejar, pra bebemorar e pra curtir no volume máximo. A gente já traz Camisa 10 com o Thiaguinho, envolvidaça.
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0: Show comigo! Oba! Bora lá! Tá chegando rápido intervalo, daqui a pouquinho tem mais uma programação do Show da Tarde. Se eu fosse você, não perdi, hein? Fica por aí, já já tem mais!
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0: Muito bem, sou eu, voltamos. Por aqui rolando a melhor programação do seu rádio, Show da Tarde na área. Estamos de volta e tá na hora de saber quem tá com a gente, pedindo música. Vai dar aquele pitaco na nossa playlist.
7: Aqui é o Daniel, queria ouvir Thierry Ferrugem, cachorrinho. Valeu, abraço.
0: A

0: boa. Foi muito mais legal jantar com meu cachorro do que com ela, tá tudo certo.
1: Chama, galera. E eu fiquei sozinho.
0: Que? E dei pro meu cachorro
1: a comer. Eu fiquei sozinho.
0: Breves do meu bem. E dei pro meu cachorrinho a comida que era dele.
1: Xerrite!
2: Ferrugem! Show!

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1: Tá gostando? O programa de hoje tá maravilhoso, né? Sensacional. Ó, depois do intervalo, a gente vai trazer mais uma sequência aqui especial pra você. Se eu fosse você, não perdia. Convida a vizinhança toda e vem com a gente. Show da tarde tá na área.
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1: Muito bem, estamos de volta. Show da tarde na área. E a gente vai abrindo mais uma sequência por aqui, trazendo a melhor programação do seu rádio. Tá na hora de curtir o som do Jota Quest, encontrar alguém.
0: No comando.

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1: Muito bem, Show da Tarde na área. Trazendo a melhor playlist musical do seu rádio, o melhor da música nacional e internacional. Já sabe que aqui a gente faz uma salada gostosa, só com os hits, música boa. Depois do intervalo tem mais. Fica por aí.
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3: Muito bem, voltamos, bebê. Bora lá saber quem tá com a gente pra pedir música. Vai dar pitaco na nossa playlist musical.
4: Show, Lucas. Toca uma Dua Lipa aí pra mim.
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0: de comigo. Para comandar a nave, aí sim, Nave Radio, com a melhor playlist musical do seu rádio, tudo de melhor que você gosta de curtir. A música nacional tem, a música internacional também tem, fica por aí, depois do break tem mais.
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0: Muito bem, voltamos. Estamos de volta por aqui, só coisa boa, hein? Você de pertinho, você de longe, em casa, no trabalho, viajando. Show da tarde na área, bora. João Bosco e Gabriel, tá vindo aí. A música exclusiva seu.
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0: Valeu,
5: Gabriel. Duas melhores com Fábio Bruno.
6: Bora.

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2: só mais um sucesso. Renatazinho, só falando de amor.

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1: Show da tarde comigo. Maravilha. Segura, hein? Gostou desse bloco aí? Eu adorei. Pra fechar muito bem, mais um bloco. Tá chegando rápido o intervalo. Daqui a pouquinho a gente traz mais aqui no Show da Tarde. Fica por aí, bebê.
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1: Muito bem, voltamos com o Show da Tarde. Opa, tudo certinho por aí? Graças a Deus, hein? Mais um bloco chegando por aqui, tá na hora de saber quem tá com a gente, vai pedir música no Show da Tarde.
8: Lenice aqui, gostaria muito de ouvir.

Show da tarde na área, melhor playlist musical do seu rádio, todo mundo curtindo o volume máximo. E a gente está por aqui, hein, trazendo só sonzeira. Oba, coisa boa! Tá chegando rápido o intervalo, daqui a pouquinho tem mais, então fica por aí.

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10: Uou, Super Hits chegando. Chegamos por aqui com muita música boa pra gente curtir. Só as melhores. O Super Hits tá começando.
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10: Tá tudo bem por aí? Tá tudo belezinha? Eu sou o Fabiano Farias e aqui a gente segue a partir de agora com muita música boa. Super Hits é pra você. Vem música, tem muita música pra gente curtir de primeira chegando por aqui. Israel e Rodolfo, quem não é dona, não manda. Começa agora a Super Hits.

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1: Super Hits sempre com você. Tá só começando por aqui, Maiara Maraíza, já te namoro. Vem mais, tem o que agora? Fred e Fabrício, bala de festinho. Super Hits é bom, Diogo.

0: volta já.
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6: Muito bem, senhoras e senhores, que bom chegar em mais uma edição do Hora Livre Flashback. Pra gente viajar nas emoções. Mais uma edição pra gente curtir aqui sem intervalos. Uma hora direto, 60 minutos, pra conferir as músicas, os grandes sucessos. Então, prepare-se pra viajar, porque a nossa embarcação está decolando. A partir de agora, a gente vai viajar, hein? No túnel do tempo, com a melhor playlist, com as naftalinas que todo mundo gosta de ouvir. E por falar em todo mundo gosta de ouvir, eu tenho certeza que você que tá aí chegando por aqui agora, no Hora Livre Flashback, tava aguardando esse momento, a nossa uma hora de todo santo dia. Bora lá então conferir? A partir de agora, a gente confere o som de Ray Parker Jr. com colaboração de Radio. O sucesso de 1981, A Woman Needs.

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1: 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Como a gente costuma dizer por aqui, não é questão de sermos velhos, é questão apenas de sermos clássicos. Esse é o lema aqui do nosso programa, Hora Livre Flashback. Uma hora direto, sem intervalos, e a gente já vai agora pro ano de 2019. Conferir o som Imagination de Foster.

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2: 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Que bacana foi esse bloco aqui do Hora Livre Flashback. Sequência super especial. Gostou? Eu viajei juntinho contigo aqui agora, hein? Mas ó, calma, não fica triste. O programa de hoje acabou. A gente volta na próxima edição. Um forte abraço, aquele abraço bem apertado. Beijo no seu coração, saúde e paz. O resto a gente corre atrás. Tchau, tchau.
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7: Olá, viajantes! Está começando Nostalgia 90 neste final de semana. A nostalgia é um sentimento que envolve saudades e apego por momentos e experiências do passado. É uma mistura de alegria e tristeza, pois nos lembra de momentos felizes e, ao mesmo tempo, nos faz sentir a ausência deles. E eu não estou só. Comigo está ele, Ivan Vaz. Ivan, está tudo pronto por aí?
8: Olá, meu amigo Kleber Ramos. Está tudo pronto por aqui. É mais um Nostalgia 90 que só está começando. Obrigado a você que está ligado com a gente neste final de semana. Vamos juntos recordar aqui na programação a partir de agora.
7: Ok, então vamos viajar. Começando com Capital Inicial, O Passageiro.

Só recordações, músicas que marcaram os anos 90, você ouve aqui com a gente. Obrigado a você que está ouvindo a nossa programação nesse final de semana, está no seu trabalho, está aí ouvindo a gente, está no seu carro, está aí na sua casa, curtindo a programação e recordando. O meu muito obrigado. E tem muito mais aqui no nosso Nostalgia 90.

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Você ouviu aqui no Nostalgia 90, tema da novela Viagem, Roupa Nova. E nossa viagem continua agora com LS Jack. Você chegou, lembra dessa? Sucessaço de 1999. Go!

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Em programas interativos de rádio, qualquer um poderia ligar e pedir uma música no momento. Se você falasse diretamente com o locutor, inclusive poderia dedicar a música a alguém. Além disso, quando uma delas era pedida, poderia ser reproduzida em outro momento em uma playlist com as outras mais reproduzidas do momento. Mesmo que a rádio, felizmente, ainda seja um veículo de comunicação super popular, muitos dos programas estão perdendo espaço para serviços de streaming, como Spotify, Deezer. Acreditamos que o rádio nunca vai morrer, mas a forma como atua deve continuar mudando. 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

Você ouviu Kid Abelha, Maio, e sempre com aquela saudade no seu rádio. Você ouve agora Fagner, essa música é linda, foi tema de novela também, Borbulhas de Amor.

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3: Esquentando a programação do Nostalgia 90, Los Hermanos, Ana Júlia.

0: Você ouviu Patrícia Marques? Quando chove, música linda aqui no Nostalgia 90.
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Você ouviu Latino Me Leva, e a nossa viagem aqui pelo Nostalgia 90 continua, agora com Maurício Manieri, Bem Querer.

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Demais! Você recordou Daniel pra falar a verdade. E a nossa viagem aqui no Nostalgia 90 continua. Agora você ouve com a gente Yahoo Caminhos de Sol.

Só recordações, músicas que marcaram os anos 90, você ouve aqui com a gente. Obrigado a você que está ouvindo a nossa programação nesse final de semana, está no seu trabalho, está aí ouvindo a gente, está no seu carro, está aí na sua casa, curtindo a programação e recordando. O meu muito obrigado. E tem muito mais aqui no nosso Nostalgia 90.

0: um ótimo final de semana. Você ouviu? Ana Carolina, Nada Pra Mim, sucesso de 1999. Tempo passa rápido e o Nostalgia 90 vai ficando por aqui. Um ótimo final de semana para todos.
1: É isso aí, meu amigo Kleber Ramos. Encerrando o Nostalgia 90 deste final de semana. Fiquem todos com Deus e até o nosso próximo encontro.
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5: Alô, alô, Brasil. Aqui quem fala é Cadu Piper, e você está no Sertanejo Saudade, o programa que traz o melhor do sertanejo modão e raiz para o seu coração. Prepare-se para uma viagem de emoções, histórias e aquele som que toca a alma. Lembre-se, a vida é feita de momentos especiais, e a música é o nosso combustível para seguir em frente. Já para começar com chave de ouro, vamos com João Paulo e Daniel cantando Minha Estrela Perdida. Fica comigo que a gente tem uma baita jornada pela frente.

Eita, Bruno e Marrone acabaram de emocionar com apaziguar. Você sabia que Bruno é apaixonado por cavalos e tem até um rancho só para eles. Aqui no Sertanejo Saudade com Cadu Piper, o melhor do modão e raiz não para. Já vem aí Adalberto e Adriano com Quando a Noite Chega. Dupla que começou a carreira cantando em festas de interior. É pura história pra gente se amarrar.

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Eita, que show foi esse? Nós só quer virar o zóio com Cesar e Paulinho. In. Sabia que a dupla já é referência no modão desde os anos 70. Você está no sertanejo Saudade com Cadu Piper. E agora segura o coração que vem aí Não Desligue o Rádio, do Chitãozinho e Chororó, que começaram a carreira com apenas 14 anos de idade.

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Eita, acabou de tocar Me Apaixonei do Eduardo Costa, que sabia que ele já começou tocando violão desde os 8 anos. Aqui no Sertanejo Saudade com o Cadu Piper, a emoção não para. Agora é hora de dar uma pausa, mas fica ligado que já já a gente volta com mais modão e raiz pra você. Intervalo na área.

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Eita, que energia boa com Chitãozinho e Chororó. Sabia que esses irmãos já vendem mais de 30 milhões de discos. Aqui no Sertanejo Saudade com Cadu Piper, vamos seguir no clima com Danilo e Danilo e Pedro Paulo, que começaram a carreira tocando em festas de interior. Agora, prepara o coração para amor e ilusão. Tá.

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1: É, a gente também está gostando de curtir com você o Sertanejo Saudade, com as músicas mais lindas, no seu

Eita, que energia boa com Guilherme e Gustavo cantando Me Apaixonei. Sabia que eles começaram a carreira tocando em barzinho pra pouquíssima gente. Aqui no Sertanejo Saudade com Cadu Piper, a festa não para. Agora já prepara o coração que vem Bruno e Marrone com Deixa, dupla que já foi indicada ao Grammy Latino. Vem comigo.

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1: Eita, que maravilha virou o sertanejo Saudade com Juliano Cesar cantando bem aos olhos da lua. Você sabia que Juliano é apaixonado por moda raiz, sempre com um chapéu que é a marca registrada? Aqui é Cadu Piper, trazendo o melhor do modão para você. Agora, vamos dar aquela pausa rápida, mas já já a gente volta com mais emoção. Fica ligado.
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E essa energia boa do Rick Renner, que aliás, sabiam que o Renner começou a carreira cantando em festas de rodeio. Aqui no Sertanejo Saudade com Cadu Piper, já prepara que vem agora Mato Grosso e Matias com idas e voltas. Dupla que é famosa por nunca deixar o modão cair no esquecimento.

Eita, que vibe gostosa com João Paulo e Daniel no mesmo lugar. Sabia que Daniel já foi jogador de futebol antes de brilhar no sertanejo. Você está no sertanejo Saudade com Cadu Piper. E agora? Se prepara que vem aí René e Ronaldo com Fonte de Desejo. Dupla que começou a carreira cantando em rodeios lá do interior.

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0: Eita, que emotiva essa. Quem disse que esqueci do milionário e José Rico, Ian? Sabia que essa dupla incrível começou a carreira com shows em rodeios pequenos e conquistou o Brasil com sua voz marcante? Você está no Sertanejo Saudade com Cadu Piper, seu programa de modão e raiz preferido. Agora, aproveita aí que já vem o intervalo, mas fica ligado que já tem mais emoção no ar.
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galera. Você está de volta no Sertanejo Saudade com Cadu Piper para curtir o melhor do modão e raiz. Agora, se prepara que vem aí Guilherme e Santiago com Chovendo Estrelas.

Eita, que show foi esse Chovendo Estrelas do Guilherme Santiago, em... Sabia que a dupla começou sua carreira cantando em festas de família. Aqui no Sertanejo Saudade com Cadu Piper, já prepara que vem agora o Não Sou Brinquedo Seu do Cleiton e Cristiane, que são famosos por misturar modão com uma pegada romântica que toca direto no coração.

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0: Eita, que emoção com como dói te perder do Dioran e Diorace. Sabia que a dupla começou cantando em festivais universitários antes de estourar. Aqui no Sertanejo Saudade com Cadu Piper, já prepara o coração que vem aí. Ainda ontem chorei de saudade com César e Paulinho e Rick e Renner. Uma parceria que surgiu para reviver os grandes clássicos do modão.
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0: E aí, pessoal? Que show foi essa última? Amor de Carnaval com Bruno e Marrone, hein? Você sabia que a dupla quase não lançou essa música porque achavam que era muito diferente do estilo deles? No sertanejo Saudade Comigo, Cadu Piper, a gente prova que o modão e raiz tem sempre uma surpresa especial. Lembre-se, a vida é feita de momentos, então viva cada um com paixão e alegria. Foi um prazer estar com você. Até a próxima e continue embalado no melhor do sertanejo.
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Indiada Macanuda, chegou o nosso fim de semana, tchê. É hora de trazer mais uma sequência com as cunhudinhas do Rio Grande do Sul, que já estão chegando por aqui contigo, né? Um excelente final de semana, aquele momento de ir lá no bolicho, colocar a charla em dia, né? Com a pionada, com os teus companheiros. É também final de semana que chega pra dar atenção pra prenda, a gurizada que quer o carinho do Tata também. Oi, galete. Então, buenas e pra ti, Chiro Velho, buenas. Excelente final de semana, período de carne gorda, aquela carne temperada só com sal, que ainda bem, faz um bem pra ti, vivente, pra todo Tauro, né? Então, tá bueno. Fim de semana começando e vamos assim, ó, no tranco dos orelhanos por aqui.

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0: Estância Nativa está de volta. A marca Baguala do Rio Grande tá onde tá aqui, ó, em companhia do Estância Nativa. É hora da marca.

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0: Guaita, que é bem forte, também presente no Estância Nativa.
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6: Ô, Rio Grande, buenas pra ti, grato. Aqui seguindo com a nossa boa marca pampiana, te ligando com a boa marca do Rio Grande do Sul. É desse jeito, índio velho. Tá na hora, tchê barbaridade.
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0: suavemente, boa marca do Rio Grande. Aqui, tocando pra ti, te fazendo um costado. Marca Fandangueira, tchê.
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1: Aqui, toca o som do Rio Grande do Sul.

assim foi, bebê, tem mais uma das coiudas, os monarcas. Taura Velho do Rio Grande, buenas. Grato pelo costado, pra quem teve com a radiola ligada por aqui conosco. Ah, bom por demais. Coração gaúcho por aqui, fechando o nosso programa deste fim de semana. Vamos estar de volta no próximo programa, então é hora de dizer, né? Excelente fim de semana pra ti e pros teus afamiliados e querenciados, sabes? Pra cada taura, pra cada prenda. Ah, bom por demais, tchê. Grato, indiada. Já sabe, estaremos de volta no próximo programa. Mas fica aí, pra ter um bom final de semana ainda. Buenas, gauchada. E até a próxima, tchê.

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11: Alô, amigos de todo o Brasil, chegamos com Sertanejo Classe A, com você sempre, com você por aqui, trazendo essa super sequência só sertanejo selecionado. Eu sou o Fabiano Farias e agradeço você pela companhia e pela sua audiência. Vamos lá, fim de semana e a sequência musical é selecionada. Sertanejo bom de ouvir. Felipe Falcão, Nós é Simprão de Tudo. Tem Carreta Feiticeira com as Marcianas e ainda o Carreira e Capataz com João Mulato, Capial. Começa agora Sertanejo Classe A no final de semana.
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1: Deixou a primeira sequência por aqui com o som do André Adriano, Terra de Violeiro. Teve o Carreiro e Capataz com o João Mulato também. E agora tem o quê? Agora tem intervalo. Fechou a primeira, a gente volta já com mais depois do intervalo.
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1: Sertanejo Classe A que vai seguindo por aqui. Vem chegando Teodoro Sampaio. Paixão em dose dupla. Réu apaixonado. Cabelo molhado e a sequência. Tem Jean Giovanni, Vida Cigana e ainda o Sérgio Reis, Boiadeiro Errante, chegando por aqui. Vamos juntos, sempre juntos. Sertanejo Classe A.
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0: já não compensa. Fechando mais uma. Vamos ao intervalo, já já voltamos.
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0: Tem mais Sertanejo Classe A chegando por aqui. A gente já vem trazendo o Zezé e o Luciano. Sufocado, tem Noite de Tortura, Chico Rei Paraná. Matão e Matias, chegada. É o sertanejo. Não para, muita música boa. Eu sempre digo, aqui o sertanejo é selecionado.
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1: Soberano e Silvanei, ditado do povo. Fechou mais uma? Tem intervalo por aqui, a gente vai seguindo juntos no final de semana. Que bom é ter você aí. Voltamos já com o Milionário Zé Rico, Lourenço Lorival e mais, depois do intervalo.
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2: Sertanejo Classe A de volta por aqui. Milionários é rico e a música, esta noite como lembrança. Lourenço Lerival, Rede do Tempo, tem ainda Me Faz um Carinho. Gilberto e Gilmar no Sertanejo Classe A.
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0: Classe A. Sertanejo Classe A, Thaíde Alexandre, você marcou pra mim, tocando por aqui na nossa super sequência de sertanejos selecionados. Curtimos, curtimos. Vamos pro intervalo e a gente volta já com Divino e Donizete, Porto Rico e Beira Mar, Guilherme e Santiago, depois do intervalo.
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0: Segue Sertanejo Classe A. Tá tudo bem por aí? Tá tudo belezinha? Vem chegando, essa aqui é boa demais. É pra cantar junto, hein? Rei do Gado, Divino e Donizete, tem Porto Rico e Beira Mar, Casado, Honesto e ainda Guilherme Santiago, Som e Imagem. 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
1: Sertanejo Classe A pra você, Rodrigo Matos e Praiano Tordilho Negro. Ei, modão bom. Tem mais intervalo chegando por aqui, a gente vai rapidão ali, volta já com César e Paulinho. Tem Chitão e Chororó, tem ainda Maravilha e Cassiano, depois do intervalo.
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4: Sertanejo Classe A que vai seguindo, seguindo. César e Paulinho, Águas de São Francisco. Chitão e Chororó vem cantando Caboclo na Cidade. Tem ainda As Voltas que o Mundo Dá com Maravilha e Cassiano. Já mandou tua mensagem aqui pra rádio? Manda tua mensagem aí e a gente vai tocando a sua pedida junto na nossa super sequência de sertanejos aqui no Sertanejo Classe A.
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1: Goiânia e Paranaense, a viola e a saudade, foi o que a gente ouviu por aqui. Que beleza, que beleza, que bom é ter você na companhia, na sintonia, ouvindo pelo rádio e também pela internet. Agora tem mais intervalo, a gente volta já com Sérgio e Serginho. Tem o Alain Aladim, Delay Dorivan, tudo isso depois do intervalo.
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1: Sertanejo Classe A trazendo o Sérgio e o Serginho, Dona da Rua. A 2 graus, Alain Aladim tem Delay Dorivan, Ela Nem Tchum. É o melhor do sertanejo preparado para você curtir por aqui no Sertanejo Classe A. Vamos junto.
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0: Depois do intervalo, aí saideiras aqui do Sertanejo Classe A. Pra você, muita música boa, só o melhor do modão. Voltamos já.
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0: Última sequência pra gente curtir por aqui. Vem o Felipe e o Falcão, Arrependida. Os Parada Dura, De Alma Ferida. E ainda Teodoro e Sampaio, Vestido de Seda. Cabe mais uma por aqui? Chico Rei Paraná, Leão do Mar. Pra você um grande abraço. A gente se encontra no próximo Sertanejo Classe A. Até lá, tchau.
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2: E já chegamos com mais por aqui no nosso Abre a Gaita Gaiteiro pela vez. Chegando ela, Nathalie Beninca Coelho, Coelho Beninca.
3: Coelho Beninca.
2: É. Vamos trazendo música que vem chegando pra gente aí.
3: É, Gaita do Belisário.
2: Gaita do Belisário. Posso pedir lá então?
3: Pode.
2: Vem na companhia do professor?
3: Isso.
2: Professor Ricardo. Como é que tá, Ricardo?
4: Beleza, Fabiano.
2: Vai acompanhar então a aluna, né? Dedicada, esforçada. Tá, com certeza, um sucesso a Nathalie, né? Vamos lá então, Gaiteira.
3: Vamos.
2: Abre a Gaita, Gaiteiro.

0: Bom demais, Nathalie, na companhia do professor Ricardo. O que que vem trazendo pra gente na sequência, hein, Nathalie?
1: Paixão proibida.
0: Paixão proibida. Essa é pra judiar dos corações, né? Pra você que tá sofrendo o coração, senta porque essa machuca, né? Ei, saudade, paixão proibida. Abre a gaita, galera!

0: Aô, sofrência! É pra judiar, né, Nathalie? Beleza. Nathalie, muito bom ter você com a gente no Abre a Gaita Gaiteiro. Valeu, Nathalie, um abraço. Pela vez, ela que eu já tinha ouvido falar dela lá em Lages, né? O professor Jones Andrei falando, tem minha aluna lá em Tarcísio Costa, vai encontrar na gravação lá, Fabiano. Liriel, e é com ela que eu falo agora. Como é que tá, Liriel?
1: Bem, e você?
0: Bem demais a conta. Você vem trazendo música que vem chegando pra gente aí, Liriel.
1: Milonga para as missões.
0: Milonga para as missões. 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

0: Bom demais, tá aí, Gaiteira de Otacílio Costa, Liriel. Um grande abraço, seja sempre bem-vindo ao nosso programa.
1: Muito obrigada pela oportunidade.
0: Chegando mais por aqui, essa gurizada de Otacílio Costa. Meus amigos aqui cumprimentando ele, meu amigo alemão, como é que tá, alemão?
2: Tudo bem, é uma satisfação imensa estar por aqui com vocês, fazendo essas músicas.
0: Tudo beleza. Vamos trazendo música que vem chegando lá.
3: Casamento da Doralice.
0: Essa música é boa demais, né?
3: Vamos lá.
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0: Esse repertório vai longe também, 40 anos tocando, tem muita música, né?
1: Música pra dançar, né?
2: Tem uma meia dúzia aí, né?
1: É. Desse tipo, nós dançava lá no Cerro Verde.
0: Mas tocaram muito baile lá no Cerro Verde?
1: Com certeza.
0: Vamos trazendo mais música na sequência, o que que vem chegando lá?
2: Agora vamos tocar dos filhos do Rio Grande, valorizar um pouco a nossa terra, né? E os cabelos compridos aí dos filhos do Rio Grande.
0: Boa essa música. Beleza, vamos lá então, cabelos compridos?
2: Vamos lá.
0: Abre a gaita, gaiteiro.

0: Cabelos Compridos, uma das músicas mais bonitas dos Filhos do Rio Grande.
1: Bonita a música.
0: É, boa essa música, né?
1: Boa mesmo.
0: Bom demais ter vocês junto com a gente aqui. A gente sempre fala, tocou uma vez e entrou pra família, né? E a família é grande.
2: Que bom.
0: É, a gente se encontra por aí, né, gurizada?
2: Com certeza.
0: Tá certo. Muito obrigado pela presença. Junto com a gente no Abre a Gaita Gaiteiro. Valeu, gurizada.
2: Obrigado. Obrigado pela oportunidade.
0: Chegando mais por aqui, agora elas resolveram montar uma dupla, né? Núbia Regina de Pouso Redondo e a Nathalie. Como é que tá, Núbia?
3: Tô bem demais.
0: Trazendo os modão agora na parceria com a gaita da Nathalie, o violão aí da Núbia. O que que vocês vêm trazendo pra gente aí?
3: Vamos ver o que que vai dar, né? Vamos fazer duas aí. Gaita do falecido.
0: Ah, agora vamos pro gauchão agora, não, né?
3: Depois a gente volta pro sertanejo.
0: É?
4: Só pra dar
0: uma diferenciada. É, ficar uma diferenciada.
4: Uma diferenciada.
0: Vamos trazer então, né, a Gaita do Falecido. Pra você que tá com o rádio ligado, aumenta o volume, que essa dupla tá lançando aí a sua carreira agora, né? Núbia e Nathalie. Abra

0: A Gaita do Falecido. Tá aí, né? Música bonita demais tocada por essa dupla. Vocês já estavam tocando antes junto, já, né? Já tocaram outros?
1: É, a gente já tocou outra vez junto.
0: Já tocaram já na televisão?
1: É.
0: É, tá certo. Núbia Regina e Nathalie Beninca Coelho. Coelho Beninca.
1: Beninca.
0: Vem chegando aqui na sequência pra nós aí, um modão?
2: Modão? Telefone muda.
0: Telefone muda. Não pode chamar. Ei, uso livre, né? Abre a gaita, gaiteira.

0: Daí, telefone mudo não pode chamar. Não adianta ligar, né? Essa é a dupla aí, né? Se formaram aí pra fazer essa apresentação legal. Núbia Regina, Nathalie Coelho Beninca. O orgulho do Fernando. Valeu, Nathalie. Chegando por aqui, nosso amigo, seu Genir do Acordeon. Ele que vem das bandas de Correia Pinto. Como é que tá, seu Genir?
1: Tudo bem, Fabiano. Melhor agora, né? Que a gente tá entreverado aí com o pessoal da Abra Gaita Gaiteira, essa família aí que mais cresce, né?
0: E vai longe, né?
1: E vai longe. Vai longe. Vai crescer muito, né?
0: Sim. O senhor vem trazendo música pra gente. O que, que o senhor vem trazendo lá?
1: Eu venho trazendo uma música, composição minha, né? Eita Correia Pinto.
0: Eita Correia Pinto?
1: E quero mandar essa música pro pessoal de Correia Pinto, né?
0: Pra muita gente.
1: Isso aí.
0: Vamos mandar então pra toda essa gente amiga que acompanha o programa também, Correia Pinto, aquele abraço, hein? Vai longe o programa, seu Genir, vai longe. O seu Genir que é o cantor do Beija-Flor, né? Beijinho isso, daqui, beijinho dali.
1: Beijinho pra lá, beijinho pra cá.
0: Né? É, muito beijinho. Ah, exato, beijoqueiro, seu Genir do Acordeon. Abre a gaita, gaiteiro.

0: Olá, Fabiano.
1: Cidade linda, povo distinto, Correia Pinto. Gostei, essa música é sua, né?
2: Minha, letra e música minha.
1: Que bom demais. Meu amigo, sou o Genier, cantor do Beija-Flor. Beijinho daqui, beijinho dali.
2: Beijinho pra lá, beijinho pra cá.
1: Ai, Zaviazinho, beijoqueiro, né?
2: E dessa feita, eu como que já tenho a mania, né? De escrever música para homenagear cidades, né? Eu escrevi uma música para Ponte Alta.
1: Para Ponte Alta?
2: Já cantei há pouco tempo, é. no Abra Gaita Gaiteiro, não, já cantei essa música, né? Visitando Ponte Alta do Sul.
1: Visitando Ponte Alta do Sul. Vamos lá, então?
2: Vamos lá.
1: Abra Gaita Gaiteiro.

0: Aê, homenagem pra Ponte Alta. Seu Janir, bom demais ter o senhor com a gente aqui no Abre a Gaita Gaiteiro. Seja sempre bem-vindo.
1: Isso aí, então. Até a próxima.
0: Um abraço.
1: Tchau, tchau.
0: Chegando mais por aqui, pela vez, chegando um cantador lá das bandas do Cerro Verde, seu Erci Linkmaier. Como é que tá, seu Erci?
2: Tô tranquilo, Fabiano.
0: Bom, pra quem não sabe, o seu Erci Linkmaier é meu pai, né? Fabiano Farias Linkmaier, né? Cantador, de vez em quando, no final de semana, se reuniu fazer um toque de violão lá pelo Cerro Verde 1. Vamos convidar aqui o pessoal pra cantar junto, seu tá chegando.
2: Enzi.
0: O Tomás.
2: Ah, seu João.
0: O João. Qual que é a música que vem chegando lá?
2: Vaneirão da Noite Inteira.
0: Vaneirão da Noite Inteira. Vão trazendo a companheirada, né? Meu amigo Edson Lenz no violão, nas gaitas do João Ferreira e também do Tomás aí cantando junto com a gente. Vaneirão da Noite Inteira pra gente dançar, é daquele tipo que era antigamente.
3: Bem igualzinho, né?
0: Era no Vaneirão
3: que... Era um homem com a mulher que dançava antigamente.
0: Como é que é?
3: Um homem com a mulher, né?
0: Era um homem com a mulher.
3: É. Antigamente era assim que era dançado.
0: Tá certo. Vamos trazer então, podemos pedir a música?
2: Mas eu gostaria de oferecer também pro Osni da Prefeitura.
0: Pro Osni? Seu Manuel. Seu Manuel não perde programa, né?
2: É um fã do programa.
0: Fã do programa. Ô, seu Manuel. Posso pedir lá? Os gaiteiros estão preparados?
2: Pode pedir.
0: Abre a gaita, gaiteiro.

0: você, Fabiano?
1: Bom demais, hein? Antigamente era assim, né, Jaime? Os bailinhos. Né? O Jaime até sentiu saudade agora.
2: Barbaridade.
1: É. Senhor Cílio Guimar.
2: Né? Oi? No tempo dos 18?
1: Faz tempo, né?
2: Faz uns anos.
1: Bom, senhor Cílio Guimar, muito bom ter o senhor junto com a gente, também junto com os amigos por aí, nessa música que faz a gente viajar para um tempo, né? Tomás na gaita também do João Ferreira, nos violões do Jaime Albino e do Edson Lenzi. Valeu, senhor Cílio.
0: Valeu, Fabiano.
1: Chegamos com mais gaiteiros por aqui, meu amigo que está de volta com a gente no Abre a Gaita Gaiteiro, Tomás. Como é que tá, Tomás?
3: Tudo certo, graças a Deus. 100%.
1: É? Beleza, Tomás, que sempre traz umas músicas campeiras por demais pra gente aí, vem trazendo companhia hoje. Quem você vem trazendo contigo aí?
3: Apaixonada também. Esses dias na festa ali, alguém falou que minhas músicas faziam o coração sangrar.
1: O que seria uma música dessas que faz o coração sangrar?
3: Sei, um rapaz lá me falou isso, fiquei assustado. De medo, tão apaixonado assim.
1: Reventando o coração. Vamos trazendo mais aí na companhia então também do Jaime no violão, na gaita do João Ferreira. Ê, João Ferreira, gaiteiro das Mandelages.
3: Pois é, esses homens vão fazer um costado aqui comigo.
1: E também o Edson Lenzi, né?
3: Terceiro.
1: Qual que é a música, Tomás?
3: Homem do Campo, porca véi.
1: Homem do Campo. Isso. Vamos mandar pra todos os homens do campo, essa gente batalhadora, trabalhadora, que tá sempre na lida. Posso pedir lá?
3: Pode pedir.
1: Abra a gaita, gaiteiro.

0: Agora eu entendi o porquê que ele falou que tuas músicas judiam. Essa música é judia do coração. Boa demais essa música, né?
1: Chorar.
0: Não deixa a tua terra pra não sentir saudade. Ei, Tomás, Tomás e os companheiros, né? O João Ferreira, o Jaime Albino, Edson Lenzi. O que, que vem chegando na sequência pra gente aí? Qual que é a música da vez?
1: Agora do grupo Cordiona, Lá no Meus Pagos.
0: Lá no Meus Pagos. A música. Na companhia dos violões, então, aí do meu amigo Jaime, também do Edson Lenzi. E também nas gaitas, aí do João Ferreira e do meu amigo Tomás. Posso pedir?
1: Simbora.
0: Abre a gaita, gaiteiro.

0: Beleza, Tomás, é muito bom ter você de volta junto com a gente aí no Abre a Gaita Gaiteiro. Seja sempre muito bem-vindo na companhia dos amigos, a família que mais cresce na Serra Catarinense.
1: Obrigado,
0: grande abraço.
1: Fabiano. Prazer é meu.
0: Seja sempre bem-vindo aí, companheiro. Vamos trazer um mais por aqui, chegando eles que vêm de Correia Pinto. Ricardo e Rodrigo, os irmãos, né? Um é gaiteiro, o outro é violeiro. Como é que tá, Ricardo?
2: Tudo tranquilo, Fabiano.
0: Rodrigo, como é que tá você, Rodrigo?
3: Tudo jóia, tudo tranquilo.
0: Vem chegando música lá, Ricardo. O que traz pra gente?
2: Namoro de Corvo.
0: Namoro de Corvo. Abre a gaita, gaiteiro.

0: e Rodrigo, a dupla dos irmãos que estão ensinando o povo a tocar música por aí, né? Vamos chegando já pro final do nosso Abre a Gaita Gaiteiro. Vamos trazendo a saideira aí pra ir fechando. Ricardo e Rodrigo, o que vem chegando lá pra fechar?
1: Bailezito.
0: Bailezito. Pra todo o pessoal que gosta da boa música, hoje teve bastante aqui, né? Os gaiteiros, cantores, violeiros, toda essa gente amiga. Valeu, gurizada. Muito obrigado aí. Vamos fechar então com o bailezito?
1: Vamos lá.
0: Pra fechar, bailezito? Isso valeu, mesmo. Ricardo. Valeu, Rodrigo.
1: Valeu, Fabiano.
0: Abra a gaita.

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1: Oi, turma! Chegamos, Bandas e Companhia, por aqui com você a partir de agora. É o som do bailão no Bandas e Companhia. Bom é ter você aí juntinho sempre, né? Que beleza. Fim de semana e a gente preparou uma super sequência de música boa. Bandas e Tchê. Eu sou o Fabiano Farias e por aqui seguimos juntos a partir de agora. Aumenta o volume, manda mensagem aqui pra rádio, pede a sua que a gente vai tocando. Mário Júnior tá chegando. Bocado de Raiva. Tem por aqui também Passarela e Grupo Momentos na sequência. Começa agora Bandas e Companhia.

Almas Gêmeas, Grupo Momentos, tocando no Bandas e Companhia. Tem mais, Rodrigo, Rafael Rodrigo com o Wilson Ovelha, Escravo do Amor. Eu gosto dessa música, vai tocando pra gente curtir por aqui.

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1: É o Bandas e Companhia. Vamos lá, fechou a primeira sequência já? Já, Silverson, eu quero beber. Eu quero ver beber, mas bebendo e sofrendo. Fechou por aqui, a gente vai pro intervalo e volta já com Bandas e Companhia tocando Hora do Tia na sequência depois do intervalo.
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1: Bandas e Companhia seguindo por aqui, trazendo agora a Hora do Tchê. Tem Tchê Barbaridade, Contrato de Amor, Atorando um Shot, marca Fandangueira. Hora do Tchê no Bandas.
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0: Hora do tio aqui no Bandas e Companhia, marca a fandangueira atorando um shot. Dale que dale, seu gaiteiro. Vem pra cá que tem calmon, parabéns, amor. Banda Donos da Noite, traição não é acidente. E ainda São Francisco, o amigo. Sequência show do Bandas e Companhia.
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1: O amigo São Francisco tocando por aqui pra você, curtindo bandas. Intervalo que chega agora é rapidão, a gente volta já.
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1: Bandas e Companhia trazendo sequência com banda Magia do Amor. A música Chovendo Estrelas tem Estação 10, Grande Ilusão e Ex-Namorado com Pérola Negra. Agora no Bandas.

0: ex-namorado, Pérola Negra, tocando no Bandas. E agora, o que vem por aqui, tem mais Hora do Tchê. Tchê, Barbaridade, a Gaita do Belisário. Tem Virando Lata, Tchê Chaleira, Hora do Tchê.
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0: Vamos lá, intervalo que vem chegando. Depois da hora do dia, a gente já vai pro intervalo. E depois do intervalo tem recordações. Momento que eu mais gosto aqui do Bandas. Recordações de banda pra você curtir depois do intervalo. 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
5: Bandas e Companhia que segue por aqui trazendo flashback de bandas. Aquelas bandas que tocaram, que quase não tocam, mas estão presentes nas nossas recordações. Vem por aqui, Banda Enigma, Seu Bebê, tem na sequência JM, A Princesa e o Pobretão, e ainda Banda Passarela, Amiga.com. Flashback de bandas.
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0: Agora sim é muito bom. Tocando por aqui, amiga.com, Passarela, no Bandas e Companhia, você sempre em primeiro lugar. Vem que tem mais banda Portal da Serra Bafômetro, tem por aqui também banda Alegria, a música é Faxineira.
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